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5: E assim, amigos ouvintes, voltamos à segunda hora do programa Cantinho do Fado, programa que ficará convosco no ar até às 10 horas da manhã. Também temos aqui um comunicado da parte da nossa amiga ouvinte, a São Silva, que nos manda aqui também um pequeno cartaz com as festas da Fagenda do Penedo, com certeza a sua terra natal, e nos manda aqui festa do Imaculado Coração de Maria, que será no dia 11, 12 e 13 de setembro. No dia 11 tem novena e também tem os Amigos da Música. Dia 12 tem a Grandola, saída de banda pelos títulos, a novena, e tem a banda Monte Real. No dia 13 tem a Corastito, também ao fim do dia tem os Lordes. No outro domingo, para o outro fim de semana, terão no dia 18 Festa do Santíssimo Sacramento, que será no dia 18, 19 e 20 de setembro. Teremos a dia 18 de novena, Monte Real Banda, no dia 18, e depois também no dia 19 tem Girandol, tem a saída pelos sítios da novena, e ao fim do dia também terão Alvo Florença, no dia 19. No dia 20 terá o Crastinho e depois terá o grupo o Seca Pipas. Então, assim fica no ar estas festas, que será no mês de setembro. E eu acho que esta festa do Santíssimo Sacramento calha no mesmo dia do que a festa da Piedade no Canicial, se eu não estou em erro. Será aí por essas datas também. Vamos assim, então, obrigado, Silva, por enviares aqui este cartaz. E então, vamos continuando com o programa Cantinho do Fado. Quem estiver na Ilha da Madeira, era muito bom que eu também estivesse na Ilha da Madeira. Eu lá ia à festa a Feijão do Preto, porque já há muitos anos não vou lá a uma festinha. Próximo tema vai da parte da minha companheira Fátima Carlos, que vai enviar este tema até convite para a sua filha Carla Freitas.

ficar com o próximo tema da parte da nossa amiga ouvinte, a São Silva, que quer dedicar o seu tema para o seu irmão Mário Fado, a Chuva de Marisa. Obrigado, com desejos, desejos de um ótimo fim de semana. E claro que aqui no Reino Unido está a ser visto, está é mesmo bom para aquele carnaval de Notting Hill Gate, uma maravilha. Então vamos ficar com este tema que nos pede então a nossa amiga São Silva, para o seu irmão Mário.

0: E assim, amigos ouvintes, ficámos atrás com o tema da parte da nossa amiga ouvinte São Silva, que enviou o tema para o seu irmão Omar, desejando um bom fim de semana. Obrigado pela sua participação. Vamos assim, continuando, vamos agora ficar também com o áudio do nosso amigo ouvinte Arlindo Araújo, aqui em Londres.
1: Emanuel Santos, João

0: boa emissão. Olha, queria dedicar aí uma música para todos os imigrantes que se encontram espalhados por todo o mundo. Aí um farinho aí a todo o gosto. Ok? Muito obrigado. E hoje está de chuva. Obrigado.
1: Obrigado, Arlindo Araújo, pela sua mensagem. Vamos assim continuar. Vamos já ficar então com o próximo tema. Vamos então com o tema que me pede o imigrante. Vamos ficar com esse tema na voz de Fernando Farinha, que tem o tema O Imigrante.

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1: E assim, amigos ouvintes, ficámos atrás com este tema, tema da parte do nosso amigo ouvinte, do Arlindo Araújo, aqui na ilha de Londres, ou seja, em Londres, que deixou este tema para todos, ou seja, para todos os imigrantes. Lindo tema na voz de Fernando Farinha. Vamos assim continuando com este programa de hoje. Vamos agora ficar com dois temas. Vamos ficar com Casimir Alves também. Talvez vamos aqui ficar com outro tema. Vamos ficar com a voz também de Max. Vamos então à música.

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1: E assim vamos continuar, ficamos atrás com estes dois temas, vamos assim continuar na Rádio Cantinho da Madeira. Já temos também cá a pequena informação que hoje o Joel também não vai fazer emissão. E então, eles estão informando que não vão fazer programa, também o Kiko e o Pires, nosso colega de locução, não vai fazer emissão no dia de hoje. Vamos então agora ficar aqui com outros temas. Temas também vai para quem está de aniversário do dia de hoje, da parte do nosso amigo Duarte, Capitão Pacadinhas, que envia também os temas para quem está de aniversário no dia de hoje.

E ficamos lá atrás com estes temas, temas que vão aqui para, foi da parte do nosso amigo, o é para ter um bocadinho, espero que isto está dia de aniversário no dia de hoje. E então vamos assim continuar, sempre com boa música, boa disposição. Vamos agora ficar com estes temas também, na vez de Vicente da Câmara e também outro tema de Amália.

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1: E assim vamos continuar aqui na rádio Cantinho da Madeira, já entrando na reta final desta minha emissão de hoje. Vamos ainda ficar com mais alguns temas até às 10 horas da manhã. Vamos então agora ficar com estes dois próximos temas. E claro, vamos em especial também para todo o nosso vasto tutor, mas em especial até ao Madeira Só Peixe, para o Sr. Avelino Duna, faz para todos os classes se encontram. E então vamos aqui com duas vozes madeirenses, vamos com o fado de Guida Pereira e também a seguir um duo que tem burguês.

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1: E assim ficamos atrás com estes temas, mas que foi direitinho também até ao nosso amigo Sr. Avelino, até ao Madeira Só Peixe. Vamos então assim continuar, vamos agora ficar com mais dois temas, vamos ficar com os Ciganos de Ouro e também com a voz de Luísa Bastos, A Noite de Lisboa.

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E assim estamos mesmo a finalizar o programa de hoje, Cantinho do Fado. Vamos ficar agora ainda com o próximo tema, vamos ficar com a voz de Rodrigo.

assim chegamos ao final de mais um programa. Quero agradecer a todos e a todas pelos vossos pedidos musicais. E então vamos ficar com o tema de hoje. Enviar também já um abraço até à cidade do Funchal para o nosso gestor, Sr. César Camacho, e sua família. E muito obrigado a todos pela vossa participação. Continuação de um bom fim de semana. Aproveitem, mesmo aqui nos lados onde, mesmo com chuva, temos que aproveitar um pouco. Então me despeço com o meu último tema depois de hoje, uma vez que o nosso colega não vai estar em emissão. Deixarei aqui o último tema no ar para todo o nosso vasto auditório. Muito obrigado, assim me despeço, até à próxima. Tchau, tchau.

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os vossos sinceros e revelados, muito bom dia, boa tarde, boa noite, dependendo da hora e local onde se encontram os nossos ouvintes, na sintonia da rádio Cantinho da Madeira. Deste lado está o Manuel Santos, desde Londres, para mais um programa Cantinho do Fado.

Assim vou cumprimentar já aqui ao meu lado a minha companheira Fátima Carlos. Vamos passar aqui pelo a nossa salinha de chat. Temos assim poucos ouvintes, esta ainda bastante cedo. Vamos enviar aquele abraço até ao Madeira São Peixe para o Sr. Avelino, Dona Fátima, todos os que lá se encontram no Madeira São Peixe. Um abraço, bom fim de semana e bom trabalho, claro, para aquele lado tem sempre muito trabalho no dia de sábado.

Agora sim, vamos passar já pelo grupo dos amigos da Rádio Cantinho da Madeira, cumprimentando a calhar se encontra. Temos o Marco Freitas, já nos manda bom bichão, amigaço, e Manuel e Fábio, feliz fim de semana. Abraço e beijos, igualmente amigaço, aquele abraço. Bom fim de semana para si e, claro, aproveitar o fim de semana, porque aqui é fim de semana longo. Vamos também já cumprimentar aqui o Duarte Araújo, no grupo dos amigos da Rádio Cantinho da Madeira. O João Faria, também dos lados de Djerzi, já passou por cá, no grupo dos amigos da Rádio Cantinho da Madeira, desde as 7 da manhã para cá. Temos também o Del Rocha na ilha de Djerzi, temos a São Silva aqui nos lados de Londres. Então, assim, vamos mais tarde cumprimentar outros amigos que venham dando entrada aqui neste grupo dos amigos da Rádio Cantinho da Madeira. Então, vamos já também cumprimentar outros amigaços. Temos aqui já o Duarte, também o capitão Pancadinhas, que está na nossa sintonia. Também seja bem-vindo, bom fim de semana, aquele abraço. E assim vamos dar início a este programa de hoje, programa que vos fará companhia até às 10 horas da manhã. Vamos iniciar hoje com o tema da voz de André Batista.

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1: E assim, deste modo, abrimos este programa de hoje, do programa Cantinho do Fado, do sábado, último sábado do mês de agosto, 29 de 8 de 2026, com um prolongado fim de semana aqui no Reino Unido, também com o Carnaval de Notting Hill Gate. Vamos assim, então, continuar. Vamos agora ficar também aqui com o áudio do nosso amigo. Vamos ainda cumprimentar a São Silva, que nos manda um bom dia. Uma ótima emissão para vocês e um feliz sábado. Muito obrigado. Tudo bom para si. Bom fim de semana. Aquele beijinho. Vamos então também agora sim ficar com a voz, ou seja, com o áudio do Duarte Araújo desde a ilha de Jersey.
2: Bom dia, Manuel Santos e Fátima Carlos. Tudo bem consigo? A familhinha aí nesse lado está melhorzinha, Fátima? Aqui está tudo a andar. Está chuva. Estou trabalhando toda cedo. Com chuva, joga-se. Estou limpando selva ali da casa da velha. Gostaria de ver a música para nós, habilitados todos. Pessoalmente, Maria Freitas, Mariazinha Grécia. E todos que estão habilitados, vai para todos. Pode ser aí a do Aldo Florenço. Já sabe qual é a do Aldo Florenço. A fadinha minha mãe ficou muito só na grama. Joga-se.
1: Obrigado, Duarte Araújo, pela sua mensagem. Claro, também está a chuva pelos lados de Jersey. E claro, lados de Jersey, que também está com prolongado fim de semana, tem a festa portuguesa. Mas assim, com chuva, não vai estar lá muito jeito na festa portuguesa de Jersey. Se estiver a chover, não é lá muito bom para aqueles lados. Vamos então também antes cumprimentar a Carla Freitas, nos sintoniza desde os lados de Convento e dos Banda também boa emissão. Beijinhos do Oscar e da Valentina. Também tudo bom aí para vós. Bom fim de semana. Vamos então e boa sintonia. Vamos então ficar com o pedido do nosso amigo Duarte Araújo desde a ilha de Jersey.

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1: E assim vamos continuando aqui na Rádio Cantinho da Madeira. Ficamos atrás com o tema da parte do nosso amigo Vinto Duarte Araújo, desde a ilha de Jersey. Aquele abraço, continuação de um bom fim de semana e aproveitar essa chuvinha por aí. Vamos assim continuando, vamos a ficar com mais um áudio. Temos também o áudio do Duarte, capitão Pancadinhas.
2: Bom dia, Fátima e Manuela. Bom fim de semana, bom sábado. E está acabando muito de agosto. Uma boa missão aí do Fadinho. Então um tema para aquelas, para Maria Freita, Nelo Rocha, Mariazinha da Graça e para aquelas pessoas que estão tudo aí de montanhas. Assim para o homem da gaivotas, com o capitão já anda uma ideia de pinha d'água e do sabor e da galinha de gatos. E uma música para mais que alguém vai fazer antes hoje. Ainda vou checar. E obrigado àqueles lutores e lutoras que fizeram a missão ontem. Fala que o capitão Pancadinhas e tem para mandar a paz. Também está sem paz curta. Já vou andando. Há uma ideia de lata e d'água. Agentes e obrigados para a missão que vão fazer.
1: Obrigado, Duarte, capitão Pancadinhas, pela sua mensagem. Sim, vamos então ficar primeiro com o tema para todos os estão desabilitados e então é aqui deste tema de Ana Moura, os Búzios.

assim, amigos ouvintes, vamos continuando aqui com o programa Cantinho do Fado. Vamos agora também já dar. Ficámos atrás com o tema da Duarte, o Capitão Pancadinhas. E então vamos assim, continuando aqui com o programa Cantinho do Fado. Vamos ainda cumprimentar o nosso amigo ouvinte, Daniel Vieira. Diz muito bom dia a todos, um feliz sábado na companhia dos nossos amigos Emanuel e Fede Bacalhos com o programa Cantinho do Fado. Abraços, também abraços para si, para a sua família, também para a sessão, para o seu filho Ludo Gerdo. Tudo bom para vós, feliz sábado, bom fim de semana. Vamos assim então continuar, vamos ficar já com o próximo tema e vamos ficar com dois temas, porque temos aqui dois ouvintes que nos pediram o Fado da Bali. Então temos também um tema que será da parte do Marco Freitas e outro tema que será da parte também da nossa ouvinte São Silva, que quer dedicar um tema para todos os ouvintes e para todos os que não se encontram bem de saúde, que desde lhe dê as rápidas melhoras. Então vamos ficar com dois temas da Amália.

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1: E assim ficamos atrás com um tema, ficamos com dois temas da Amália, um na parte do Marco Freitas e também o outro tema da parte da São Silva. Vamos assim continuando aqui, obrigado pela vossa participação. E agora vamos também ficar com outro tema que nos pediu o Capitão Pancadinhas para os amigos que andam a meio de lá dos cavalos e claro, e também a meio das galinhas. Vamos então ficar com este tema.

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1: E assim vamos continuando aqui da Rádio Cantinho da Madeira. Vamos sempre continuando aqui com boa música, boa disposição, deixando a todos os nossos ouvintes também um bom fim de semana. Vamos aqui passar pela nossa salinha de chat para cumprimentar o nosso amigo ouvinte, o Sr. Isidro Vieira, que nos sintoniza desde Londres, aqui da parte de XX, e nos manda também uma boa emissão com um bom fim de semana para mim e minha família, e claro, incluindo o que for possível. Ele também nos pede um tema, para todos, e então vamos aqui ficar com um tema que vai para todo o nosso vasto auditório, da parte deste nosso amigo que nos sintoniza desde London, que segue, o Sr. Isidro Vieira. Então vamos ficar aqui com este tema na voz de Carlos do Carmo.

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1: E assim ficamos atrás com este tema da parte do nosso amigo ouvinte, o Sr. Isidro Vieira, desde London, na XX, nos trouxe este tema para todos nós, desejando também um bom, um excelente fim de semana para todos. Muito obrigado pela sua participação aqui no programa de hoje do Cantinho do Fado. E assim vamos continuando, vamos ficando sempre com boa música, boa disposição aqui deste lado. E então vamos agora ficar também com a voz de Margarida Bessa, com o tema Lágrima.

assim ficamos lá atrás com esta, com este tema para todo o nosso vasto auditório. Claro, vamos assim agora cumprimentar mais amigos, mais colegas de locução. Temos aqui a nossa colega de locução, a dona Olga Santos, que nos manda um bom dia, amigo e colega Manuel Santos, deseja um bom céu. Beijinhos, logo de final de semana, também para mim, para a Bianha Fátima Carlos, meu muito obrigado. Passando por Jersey, para cumprimentar o nosso amigo Duarte Caetano, ele que já nos manda também cá um lindo póster cubo do Cantinho do Fado, bem muito obrigado. Também com uma foto do nosso amigo Márcio Amaro. Márcio Amaro, que também está presente na festa portuguesa em Jersey. Sabia que ele que está por aí. E tudo bom aí pelos lados de Jersey, não esquecendo a festa de São Martinho também no dia 7 de novembro. Organizado aqui por este nosso amigo Duarte Caetano. Para mais informações, entrem em contato com ele, porque ainda deve haver lugares para este grande evento. Na nossa Ilha da Madeira, cumprimentar também a nossa colega de locução, Maria José Mendonça, que nos manda aqui também um muito bom dia, uma boa missão. Beijinhos ao casal, muito obrigado. Mariazinha da Grécia também nos manda um bom dia, Cantinho dos Fados. Beijinhos e Manuel Santos, muito obrigado. Tudo bom para si aí também nos lados da Grécia. Nelly Rocha também, aquele muito bom dia na Ilha de Jersey. Tudo bom para si e seus familiares. Vamos então ver com a voz de Raquel Tavares, Rosa da Madragoa.

E assim vamos continuar aqui na Rádio Cantinho da Madeira, cumprimentando mais amigos, muitos amigos aqui a se juntar a nós. Temos também aqui o Carlos Bastos, desde Brasil, Brasilândia, também já a se juntar a nós. O meu muito bom dia e um feliz sábado. E daquele lado do Brasil, claro, muito cedinho para aquele lado, ainda de madrugada. Também um bom fim de semana para si e os familiares, tudo bom para o lado de Brasil, Brasilândia. Vamos então aqui também cumprimentar a Lídia Costa, que está na nossa sintonia. Também seja bem-vinda aqui no grupo dos amigos da Rádio Cantinho da Madeira. Há pouco cumprimentei Maria José Mendonça, a nossa colega Luxa lá em São Jorge, mas faltou também cumprimentar a mãe Fernanda Gomes, que com certeza também está na nossa sintonia. Bom fim de semana aí para esses lados de São Jorge, lá na nossa Ilha da Madeira. Temos também por cá o nosso colega, o Kiko Pires, que também informa que hoje não vai poder fazer o canto direto. Hoje não vamos ter o canto direto com o nosso colega de locução, Kiko Pires, a qual também lhe desejamos um bom fim de semana. E assim vamos continuando aqui na Rádio Cantinho da Madeira, sempre com boa música, boa disposição. Podem também fazer os vossos pedidos aqui ao programa, se tiverem um tema que gostem, para passar também um tema a vosso gosto. Agora desta vez vamos ficar com um tema na voz de Jorge Miguel. Vamos ficar com este fado, que é um fado muito lindo, e eu nasci a ouvir o fado.

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1: E assim ficamos lá atrás com este lindo tema. Vamos sempre aqui continuando. Boa música, bom desperdiciar às 10 horas da manhã. Como já sabem, hoje não terão o canto direto com o nosso colega Luxão, Kiko Pires. E então vamos até às 10 horas da manhã, sempre aqui com boa música. Vamos agora ficar com outro tema. Agora desta vez vamos ficar com o tema de Lenita Gentile.

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1: E assim estamos a passos largos do sinal horário das 9 da manhã, sendo assim. Vamos aqui também continuar, vamos aqui ficar com este próximo tema. Desta vez vamos ficar com a voz de Manuel de Almeida.

E assim continuamos aqui com o programa Cantinho do Fado, programa que está no ar até às 10 horas da manhã. E vamos então, claro, nos diz também o nosso amigo Duarte Araújo, que hoje também o Joel não fará emissão. A tua rádio vai ficar bem calminha durante o dia, só com música ambiente, uma vez que os nossos colegas de locução não podem fazer a sua emissão no dia de hoje. Vamos agora ficar com um dos temas, vamos ficar com a voz de Maria João Quadros e também com a voz de Fernando Farinha.

E assim, amigos, vamos sempre continuando aqui com boa música, boa disposição até às 9. Até às 9, não, até às 10 da manhã, se não sei. Vamos sempre ficar com boa música, boa disposição. Agora vamos ficar com este próximo tema, que vamos ficar com ele até ao sinal horário das 9 horas da manhã. Voltarei dentro de alguns minutinhos, até já.

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6: E assim, amigos ouvintes, voltamos à segunda hora do programa Cantinho do Fado, programa que ficará convosco no ar até às 10 horas da manhã. Também temos aqui um comunicado da parte da nossa amiga ouvinte, a São Silva, que nos manda aqui também um pequeno cartaz com as festas da Fagenda do Penedo, com certeza a sua terra natal, e nos manda aqui festa do Imaculado Coração de Maria, que será no dia 11, 12 e 13 de setembro. No dia 11 tem novena e também tem os Amigos da Música. Dia 12 tem a Grandola, saída de banda pelos títulos, a novena, e tem a banda Monte Real. No dia 13 tem a Corastito, também ao fim do dia teremos os Lordes. No outro domingo, para o outro fim de semana, terão no dia 18 Festa do Santíssimo Sacramento, que será no dia 18, 19 e 20 de setembro. Teremos a dia 18 de novena, Monte Real Banda, no dia 18, e depois também no dia 19 tem Girandol, tem a saída pelos sítios da novena, e ao fim do dia também terão Alvo Florença, no dia 19. No dia 20 terá o Crastinho e depois terá o grupo o Seca Pipas. Então, assim fica no ar estas festas, que será no mês de setembro. E eu acho que esta festa do Santíssimo Sacramento calha no mesmo dia do que a festa da Piedade no Canicial, se eu não estou em erro. Será aí por essas datas também. Vamos assim, então, obrigado, Silva, por enviares aqui este cartaz. E então, vamos continuando com o programa Cantinho do Fado. Quem estiver na Ilha da Madeira, era muito bom que eu também estivesse na Ilha da Madeira. Eu lá ia à festa à Feijão do Preto, porque já há muitos anos não vou lá a uma festinha. Próximo tema vai da parte da minha companheira Fátima Carlos, que vai enviar este tema até convite para a sua filha Carla Freitas.

assim, amigos ouvintes, ficamos atrás com este tema, tema da parte da minha companheira Fátima Carlos. Fui direitinho também até convidem para a Carla Freitas, para o Oscar e para a Valentina. Vamos assim continuar, vamos cumprimentar também já Arlindo Araújo aqui do Reino Unido. E então ele também está na nossa subida, daqui a pouco já vamos ficar também com o áudio que nos enviou. Vamos agora ficar com o próximo tema da parte da nossa amiga ouvinte, São Silva, que quer dedicar o seu tema para o seu irmão Mário Fado, A Chuva de Marisa. Obrigado, com desejos, desejos de um ótimo fim de semana. E claro que aqui no Reino Unido está a ser visto, está é mesmo bom para aquele carnaval de Notting Hill Gate, uma maravilha. Então vamos ficar com este tema que nos pede então a nossa amiga São Silva, para o seu irmão Mário.

0: E assim, amigos ouvintes, ficamos atrás com o tema da parte da nossa amiga ouvinte, São Silva, que enviou o tema para o seu irmão Omar, desejando um bom fim de semana. Obrigado pela sua participação. Vamos assim, continuando, vamos agora ficar também com o áudio do nosso amigo ouvinte, Arlindo Araújo, aqui em Londres.
1: Emanuel Santos, uma boa emissão. Olha, queria dedicar uma música para todos os imigrantes que se encontram espalhados por todo o mundo. E um fadinho aí a todo o gosto. Ok? Muito obrigado. E hoje está de chuva. Obrigado.
0: Obrigado, Arlindo Araújo, pela sua mensagem. Vamos assim continuar. Vamos já ficar então com o próximo tema. Vamos então com o tema que me pede o imigrante. Vamos ficar com esse tema na voz de Fernando Farinha, que tem o tema O Imigrante.

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1: E assim, amigos ouvintes, ficámos atrás com este tema da parte do nosso amigo ouvinte, o Arlindo Araújo, aqui na ilha de Londres, ou seja, em Londres, que deixou este tema para todos, ou seja, para todos os imigrantes. Lindo tema na voz de Fernando Farinha. Vamos assim continuando com este programa de hoje. Vamos agora ficar com dois temas. Vamos ficar com Casemiro Alves também. Talvez vamos aqui ficar com outro tema. Vamos ficar com a voz também de Max. Vamos então à música.

E assim vamos continuar, ficamos atrás com estes dois temas. Vamos assim continuar na Rádio Cantinho da Madeira. Já temos também cá a pequena informação que hoje o Joel também não vai fazer emissão. E então eles estão informando que não vão ter, fazer programa. Também o Kiko e o Pires, nosso colega de locução, não vai fazer emissão no dia de hoje. Vamos então agora ficar aqui com outros temas. Temas também vai para quem está de aniversário do dia de hoje, da parte do nosso amigo Duarte, Capitão Pacadinhas, que envia também os temas para quem está de aniversário no dia de hoje.

E ficamos lá atrás com estes temas, temas que vão aqui para, foi da parte do nosso amigo, o Capitão Pagadinho. Espero que isto está dia de aniversário no dia de hoje. Então vamos assim continuar, sempre com boa música, boa disposição. Vamos agora ficar com estes temas também, na vez de Vicente da Câmara e também outro tema de Amália.

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1: E assim vamos continuar aqui na rádio Cantinho da Madeira, já entrando na reta final desta minha emissão de hoje. Vamos ainda ficar com mais alguns temas até às 10 horas da manhã. Vamos então agora ficar com estes dois próximos temas. E claro, vamos em especial também para todo o nosso vasto auditório, mas em especial até ao Madeira Só Peixe, para o Sr. Avelino Duna, fato para todos os classes se encontram. E então vamos aqui com duas vozes madeirenses, vamos com o fado de Guida Pereira e também a seguir um duo que tem burguês.

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1: E assim ficamos atrás com estes temas, temas que foi direitinho também até ao nosso amigo Segravelino, até ao Madeira, só peixe. Vamos então assim continuar, vamos agora ficar com mais dois temas, vamos ficar com os Ciganos de Ouro e também com a voz de Luísa Bastos, A Noite de Lisboa.

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1: E assim estamos mesmo a finalizar o programa de hoje, Cantinho do Fado. Vamos ficar agora ainda com o próximo tema, vamos ficar com a voz de Rodrigo.

E assim chegamos ao final de mais um programa. Quero agradecer a todos e a todas pelos vossos pedidos musicais. E então vamos ficar com o tema de hoje. Enviar também já um abraço até a cidade do Funchal para o nosso gestor, Sr. Soares Camacho, e sua família. E muito obrigado a todos pela vossa participação. Continuação de um bom fim de semana. Aproveitem mesmo aqui nos lados onde, mesmo com chuva, temos que aproveitar um pouco. Então me despeço com o meu último tema depois de hoje, uma vez que o nosso colega não vai estar em emissão. Deixarei aqui o último tema no ar para todo o nosso vasto auditório. Muito obrigado, assim me despeço, até à próxima. Tchau, tchau.

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Olá, bom dia a todos os ouvintes da Rádio Cantinha da Madeira. Já está no ar o programa Cantinha do Atlântico, nesta manhã de segunda-feira. Hoje, 31 de agosto de 2026. Quero já desejar um bom dia, boa tarde, uma boa noite, dependendo do local que esteja na nossa companhia, caros ouvintes.

Quero também quero enviar um abraço para todos os que se encontram cá no Reino Unido e também nas Ilhas do Canal, que estão a comemorar hoje um feriado aqui no Reino Unido. Um bom feriado para todos. Estarei cá convosco até às 12 horas a lhe fazer companhia com muita música.

Quero já dar os bons dias a todos aqueles que foram ao posto e disseram que ia estar na nossa companhia: Nuno Franco, Joelinho Teixeira, Daniel de Vieira Vieira, Isabel Mendonça, Miguel Castro, cantor madeirense António Miranda, meu sobrinho Oscar, Eduardo Gonçalves, Duarte Araújo. Obrigado também ao Orlando Freitas, José Jorge Gonçalves, Carlos Alberto Costa, Rui Reis, Ana Correia, minha prima António Velosa, Sónio Rodrigues.

bom dia também para o Marco Brito, o Guarete Santos e o Manuel Ferreira, o mais conhecido pelo Alcides. Tuga pronto, Tuga, para todos vós, bom dia. Bom dia vai também para a nossa Ilha da Madeira, para o nosso gestor Cesário Camacho. Bom dia, Cesário. Bom dia.

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E assim, amigos, vamos dar início à emissão. Antes, quero dar os bons dias também para o nosso amigo Américo Pacheco, que ele também já está na nossa companhia. Grande abraço, bom feriado para ti, um abraço, tudo bom. Vamos assim dar início à emissão. Vamos já ao encontro do nosso amigo Nuno Franco. Diz-me ele assim na mensagem que enviou-me. Deixa-me ver. Deixa-me abrir. Olá, bom dia, amigo Rui. Boa emissão. Gostaria de pedir duas músicas. Primeiro tema para a minha cara metade, para a minha esposa, e o segundo tema para todos os ouvintes da Rádio Cantinho da Madeira, desejando uma boa semana, um bom feriado, e para todos aqueles que estão na nossa companhia, espalhados pelos quatro cantos do mundo, um abraço desde o nosso amigo Nuno Franco. E então, vamos ficar com os dois temas musicais do nosso amigo Nuno para todos nós. Em especial, o primeiro tema para a sua cara metade.

0: E assim ficamos com os dois temas musicais da parte do nosso amigo Nuno Franco. E assim vamos continuando com mais música. Vamos ao encontro do Capitão Pancadinhas. Olá, Capitão, bom dia, bom feriado.
1: Bom dia, Rui Serrão. Uma feliz segunda-feira, uma boa semana, que é que ataca o último dia de agosto. Uma boa missão aí do Atlântico. Fala aqui o homem dele, tinhas o Capitão Pancadinhas, já voltou de Caracas. Então, um tema para a nossa Maria Freitas, a melhorzinhas, Nelo Rocha, Mariazinha da Graça, e para aquelas pessoas que estão tudo doentinhas. É assim, para um tema para o homem da Gaivotas, que o Capitão já anda meio de ilhatas. O Estado ouve, mas anda meio de letinhas. E o mesmo esquerdo, parabéns quem faz, está na missão hoje. Tem uns poucos que estão a fazer anos hoje. A minha prima está fazendo anos hoje. Obrigado, poemos bem do Atlântico. Fala que o homem dela tenhas. E agradeço e o doutor a fazer a missão ontem. Obrigado.
0: E então vamos ficar com os temas da parte do nosso amigo Duarte Pancadinhas, o mais conhecido, o Capitão, o Homem das Latinhas.
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E assim ficamos com os três temas musicais da parte do nosso amigo Capitão Pancadinhas. Quero dar uns bons dias também para a Elsa e também para a São Vieira, que já também fiz saber que já está também na nossa companhia. Feliz segunda-feira e um bom feriado para quem se encontra cá no Reino Unido e Ilhas do Canal. Vamos continuando com mais música. Vamos ao encontro do nosso amigo Américo Pacheco. Diz-me assim: olá Rui, gostaria de ouvir um tema e dedicar a todos os ouvintes que estão na tua companhia nesta linda Rádio Cantinho da Madeira, um tema aí dos Chutes, Contentores, para todo mundo. Um abraço, amigo Américo Pacheco, tudo bom para ti e um bom feriado e viva o Carnaval!

E assim ficamos com os chutos e pontapés com os contentores aqui na Rádio Cantinho da Madeira. Vamos continuando com mais música e vamos com mais pedidos musicais. Este vem da parte do nosso amigo Daniel Vieira Vieira. Ele diz-me assim: olá, amigo Rui, quando puderes, gostaria de ouvir um tema aí ao teu gosto para dedicar a todos os ouvintes da Rádio Cantinho da Madeira, desejando uma ótima semana para todos e para quem está cá em Londres, um bom feriado. E então vamos ficar com o João Quintino, que grande confusão. Não há confusão nenhuma, a música.

E assim foi uma grande confusão na voz de João Quintino. Quero dar os bons dias também para o nosso amigo Duarte Araújo, ele já me fez saber que já está também na nossa companhia. Um abraço, bom dia de trabalho e tudo bom para ti e família. Vamos continuando com mais música. Este tema vou dedicar a todos aqueles que já chegaram aos seus países locais, que já voltaram de férias, e então para todos vai este tema, para todos aqueles os nossos imigrantes que voltam à sua terra natal, à sua terra de trabalho.

0: Ah, em agosto, o mês dos imigrantes, e alguns já regressaram ao seu país de origem, voltar à sua vida normal, os seus trabalhos. É assim, o mês de agosto, há que visitar os familiares, e não só, há quem comece já em férias a partir de amanhã e preferem um mês de setembro do que um mês de agosto, que está menos calor. E assim vamos continuando, vamos ficar com os temas da parte do Duarte Araújo. Bom dia, Duarte. Diz-me alguma coisa aí desse lado.
1: Bom dia, Rui Serrano, tudo bem consigo? A família ainda pude mandar mensagem que estava em cima do forklift aqui a cortar Abrantes, na beira da estrada, agora não pode ir ao telefone. Agora fui buscar o bolo para acender o luz, estou aqui à espera do patrão, que é para deitar o luz dentro do bolo. E queria oferecer a música para as habilidades todos, a rápida melhoras para todos, a Maria Freitas pessoalmente, a Maria Grécia e tudo quem está na escuta da receita, para si também. Pode ser aí uma música dos meninos do Ambo, jogue-se para as nossas habilidades. E a segunda pode ser aí Botafogo na panela, jogue-se. Se ainda não põe, estou aqui na escuta nova e ainda disse a música. Se não põe, pode pôr, jogue-se. E se alguém empurrar à minha frente, pode pôr outra que eu gosto, não há problema. Fui trabalhar antes que o patrão chegue aqui com o bolo para encher o rabecho. E já manda a minha mensagem, jogue-se.
0: Um abraço, Duarte. Tudo bom para ti e para a família. Bom dia de trabalho e obrigado por estar sempre também na nossa companhia. Também quero enviar um grande abraço para o nosso amigo Nélio Rocha. Nélio, tudo bom para ti e as rápidas melhoras. Um abraço desde Londres até ti. E então vamos ficar com os dois temas da parte do Duarte Araújo para todos nós.

0: E assim ficamos com os dois temas musicais da parte do nosso amigo Duarte Araújo. E vamos ouvir a mensagem do nosso amigo Nélio Rocha. Bom dia, Nélio. Grande abraço para ti.
1: Bom dia, Rui. Tudo bem para ti e tua família? Um grande abraço. Rápidas melhoras. Boa emissão. Sou Priscila. Gostaria que passe mais rápidas melhoras para Maria Freitas. Fátima Caires, do seu Valente, para ti. Tudo aquilo que ficou debilitado, se a favor. Eu, inclusive, também já agora. Mas o filho de Deus. Um abraço, boa emissão. Depois, se possível, também o meu segundo aniversário para todos os aniversariantes de hoje, por favor. Um grande abraço.
0: Um abraço, Nélio, tudo bom para ti, as rápidas melhoras e obrigado por estar sempre também quando podes, sempre ligadinho na Rádio Cantinho da Madeira. Então vamos ficar com os dois temas musicais da parte do nosso amigo Nélio Rocha.

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São 10 horas da manhã, na Madeira.

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2: Então, bom dia, boa tarde ou boa noite, consoante a hora que vocês estão escutando, aqui fala Judeia, e aqui por Santana Dentro, diretamente por Santana Dentro, para todo mundo, um abraço ao compadre Rui Serrano, do Cantinho da Madeira, daquela telefonia da internet, e para o programa especial que ele faz, o Cantinho do Atlântico. Portanto, a Judeia manda-lhe um abraço para ele e para todos os que estão nos escutando nos quatro cantos do mundo. E prontos, com votos de maneira de aplauso, que é votos de felicidades para todos e boa e santa saúde. E sigam escutando.
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4: E assim ficamos com o sinal horário das 10 da manhã em Portugal Continental, Madeira, menos uma hora nos Açores. E assim vamos entrar nesta segunda hora desta minha emissão. E quero cumprimentar mais ouvintes que dão a saber que já estão também na nossa companhia, a nossa amiga Ana Correia, também Sónia Rodrigues, bom dia. Também para alguns ouvintes aqui na página dos amigos da Rádio Cantinho da Madeira, também vieram-me cumprimentar. A nossa amiga e colega de locução Olga Santos, também a Eugênia Andrade. E não tem mais ninguém por enquanto para cumprimentar. E assim vamos continuando com mais música. Próximo tema musical vem da parte do nosso amigo Américo Pacheco, que ele diz-me assim: lá, amigo Rui, se fosse possível, gostaria um tema de carnaval à tua escolha para dedicar a todos que se encontram aqui no Reino Unido a celebrar o carnaval. Este país é mesmo é tudo ao contrário. Nós festejamos o carnaval em março e abril e estes festejam em agosto. E é um carnaval ali que não aconselha ninguém a ir lá a ver, que, porque eu já vi ontem nos vídeos que são apresentados, é um pandemónio. Não aconselha ninguém a ir ver o carnaval aqui em Londres. E então vamos ficar com o tema da parte do nosso amigo Américo Pacheco. Diz ele: deixa a casa arder. Vamos embora ficar com o tema de carnaval.

E assim ficamos com um remix de Carnaval. Este tema foi da parte do nosso amigo Américo Pacheco, a desejar um bom Carnaval para todos aqueles que se encontram lá em cima em Notting Hill Gate, é lá que celebrem o Carnaval aqui em Londres. Não aconselho a ninguém, mesmo. Vamos continuando. Antes quero dar também um bom dia para a Sónia Rodrigues, e cumprimentei há pouco a Sónia, mas ela diz que não ouviu, e então duas vezes. Sónia Rodrigues, aqui na nossa companhia. Vamos continuando com mais música. Vamos ao encontro da nossa amiga Ana Correia. Ela diz: olá, amigo, bom dia. Gostaria de eu pedir dois temas musicais. O primeiro tema ao seu gosto, desejando um bom feriado para todos. E o segundo tema para a minha cara metade, um tema na voz de Jorge Ferreira. E então, da parte da nossa amiga Ana Correia, vamos ficar com estes dois temas. O primeiro tema na voz de Romano Aguiar, a música do Gago, e o segundo tema na voz de Jorge Ferreira, Cara Linda.

0: E assim vamos continuando com mais música. A música vai parar, que tenho que cumprimentar mais ouvintes que estão também já na nossa companhia. Temos a nossa amiga ouvinte Ana Souza. Bom dia, bem-vinda ao Cantinho do Atlântico. Vamos até ao encontro do nosso amigo Miguel Correia, antes do pedido musical do nosso amigo Miguel Correia. Quero dar uns bons dias também para o nosso amigo e colega de locução, Joe Calassa, e vamos ouvir a mensagem que ele enviou. Joe, um abraço.
1: Bom dia, amigo Rui. Bom dia, Joe Calassa, aqui a curtir o Bank Holiday, é feriado hoje aqui na Inglaterra. O Carnaval, uma das razões principais que eles fazem o Carnaval nesta altura, aproveitar o Bank Holiday também, e porque em fevereiro aqui está muito frio, não dá para andares na rua a fazer em fevereiro com temperaturas negativas às vezes, não é? É que em Eastbourne também existe um carnaval, não sei se já aconteceu, acho que ainda vai acontecer. Aquilo é mais tipo. O de Eastbourne já traz os Himalaias, aquelas pessoas, aquelas culturas diferentes, e é um bom show. Claro que não se compara com o nosso, não tem nada a ver com o nosso carnaval, e depois está ainda com aquelas caixas a pedir esmolas. É um carnaval diferente, mas é um carnaval. Carnaval significa carne, vale, é um jejum antes do sacrifício de Jesus Cristo. Um abraço! Ah, e também só para acrescentar, o carnaval aqui de Eastbourne, aqui no sul da Inglaterra, já aconteceu em maio. Porque nós estamos também, se calhar, o tempo aqui embaixo é melhor. É, nós já estamos em maio. Gostei bastante.
0: Um abraço, Joe. Tudo bom para ti e para a família. E obrigado por estares também na nossa companhia. Bom feriado.

Amigo Eugênio Andrade, também já está também na nossa companhia, bem-vindo. E assim vamos ficar com o próximo tema musical, da parte do Miguel Correia. Ele diz-me assim: Olá, amigo, gostaria de ouvir a música de Celina e António. Tenho 200 libras para dedicar a todos os camacheiros espalhados pelos quatro cantos do mundo. Um abraço também para o locutor de serviço e tudo de bom para todos os ouvintes da Rádio Cantinho da Madeira. Então, Celina e António, que o tema tinha 200 libras.

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1: As piscinas naturais do Porto Moniz já fazem parte da imagem de marca da Madeira, sendo por isso o principal cartaz turístico do concelho. Sumariamente conhecidas a nível mundial, foram consideradas pelos diversos órgãos de comunicação internacionais como as melhores piscinas do planeta. As piscinas de água salgada são compostas por rochas vulcânicas, onde o mar entra naturalmente. Com uma extensa área de solar, e o complexo balnear conta com diversos equipamentos, tais como o bar de apoio, balneários, parque infantil, posto de primeiros socorros, espreguiçadeiras e ainda chapéus de sol para aluguer. Mesmo em frente à Vila do Porto Moniz e com as piscinas naturais como o pano de fundo, ergue-se o chamado Ilhéu Mol, onde está implantado o farol do Porto Moniz. É outro dos ex-libris naturais do concelho.

E assim, o local de hoje foi nas piscinas do Porto Nis, feito pelo nosso gestor Cesário Camacho, a falar sobre as piscinas naturais do Porto Nis. É um lugar espetacular que muitos turistas vão para lá e ficam deliciosos a ver aquelas piscinas naturais. E assim vamos continuando com mais música. Vamos ao encontro da nossa amiga Ana Souza. Ela diz-me assim: lá, bom dia, amigo Rui. Passei por cá para lhe desejar uma boa emissão. Se fosse possível, gostaria de pedir duas músicas. A primeira do Lucas e Mateus, Se Um Dia Te Perder, para dedicar ao meu marido Nuno Franco. E o próximo tema musical é do Elidoro Jardim, Abraço ao Imigrante Português, desejando beijinhos para todos e abraços da nossa amiga Ana Souza. Muito obrigada por estar também na nossa companhia. Também na nossa companhia já se encontra a nossa colega de produção Isabel Mendonça, e também o Camacheiro de Boston também já está também na nossa companhia aqui na Rádio Cantinho da Madeira. Então vamos ficar com os dos pedidos musicais da nossa amiga Ana Souza.

E assim ficamos com os dois pedidos musicais da nossa amiga Ana Souza. E assim vamos continuando com mais música. Vamos até Jersey, um encontro da nossa amiga Eugênia Andrade. Ela diz-me assim: olá, bom dia, amigo Rui e Anitta. Feliz segunda-feira para vocês. Bom feriado. Amigo, se fosse possível, gostaria de ouvir um tema de parabéns para dedicar o Sr. José Souza, o esposo da nossa amiga Maria Souza, que está de aniversário no dia de hoje. E então, para o Sr. José Souza, da parte da nossa amiga Eugênia Andrade e família, vamos cantar os parabéns na voz de Ana e Luís Vicente para a casa do nosso amigo José Souza.

E assim ficamos com o tema de parabéns na voz de Ana Luís Vicente para a casa do nosso amigo José Sousa, esposo da nossa amiga Maria Sousa. Vamos assim continuando, quando o relógio está a sinalizar 10h54, horas locais aqui no Reino Unido. Vamos ficar com os próximos temas musicais. São dois temas da parte da nossa amiga colega locução, a Isabel Mendonça, ela que está à escuta desde Gans, e ela diz-me assim: olá amigo, gostaria de pedir dois temas à tua escolha para dedicar a todos os ouvintes e locutores e também para todos aqueles que estão debilitados, e também um tema de para todos os que estão de aniversário no dia de hoje, à tua escolha. Então, Isabel, espero que goste dos dois temas musicais. E então vamos ficar com o primeiro tema na voz de Márcio Amaro, Vem Tomar Café, e o Galo de São Jorge para todos nós, da parte da Isabel Mendonça.

0: 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São 11 horas da manhã, na Madeira.
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2: 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E prontos, com votos de maneira da política, votos de felicidades para todos e boa e santa saúde. E sigam escutando.
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4: E assim ficamos com o sinal horário das 11 da manhã em Portugal Continental, na Ilha da Madeira, menos uma hora nos Açores. E assim vamos entrar nesta terceira hora desta minha emissão, nesta manhã de segunda-feira, dia 31 de agosto de 2026. E vamos ficar com a mulher açoriana para todo mundo.

E assim ficamos com a voz de Miguelito, do Concertina Vem Devagar Imigrante. Vamos continuando com mais música quando passam 21 minutos das 11 da manhã.

E assim vamos continuando com mais música. Vamos ficar já com a voz de João Vinagre, com o tema Chama um Táxi e Vou Embora. Chegou a hora, não é ainda. Ainda falta mais de meia hora, 40 minutos para finalizar esta minha emissão no dia de hoje. E então vamos ficar com a voz de João Vinagre.

0: E assim ficamos com a voz de João Vinagre, Chama um Táxi. Vamos continuando com mais música. Vamos ficar com os dois pedidos musicais da parte do nosso amigo Capitão. Deixa-me passar o áudio que ele enviou.
1: Não, fala aqui o Medalatinhas, o Pancadinhas. Se tiver tempo, ainda mais um tema para a gente todos, e um pouco ao Macheiro, para o Lúcio, para o nosso Lúcio, e a seguir um para a malta toda. Se esse cara se foi, eu nunca te direi. Obrigado, vou me deixando deste lado.
0: E então vamos ficar com os dois temas musicais da parte do Capitão Pancadinhas.

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1: Obrigado você, Lulu, por essa realidade.

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1: E assim ficamos com os dois pedidos musicais do nosso amigo Capitão Pancadinhas. E assim vamos continuando com mais música. Antes quer de ir ao mundo e dar um alô, dizer onde é que estão os nossos ouvintes espalhados pelos quatro cantos do mundo, ouvir a nossa rádio Cantinho da Madeira, vamos até Portugal Continental, Madeira e Açores, África do Sul, França, Alemanha, Reino Unido, Suíça, Luxemburgo, Suécia, Estados Unidos da América, Jersey, Guernsey, China, Venezuela, Brasil e também no Congo. Para todos, aí na Irlanda também, para todos aqueles que estão espalhados pelos quatro cantos do mundo e estão na sintonia da Rádio Cantinho da Madeira, o meu muito, muito obrigado por estarem na nossa companhia. Vamos ficar com mais um tema musical. Vem da parte do Duarte Araújo e vamos ouvir a mensagem que ele nos enviou.
2: Bom dia, Rui Serrano. Tudo bem consigo? A familhinha nesse lado, aqui está tudo andando. Vou mandar mais uma música, se puder ser. Do Ruben Aguiar, Luz, Jéssica, para todas as Jéssicas e tudo quem está na escuta da RCN. Joga-se, quer dar tempo para mais uma. Se não dá tempo, não vai mal. 11h24, dá tempo. Jogos, pancadas, acorda. Rico Iglesias não está. Hoje está mais caladinho. Vai para todos os nossos ouvintes e locutores. Estão na escuta da RCN. Põe essa música a seu favor. Lúcio, acorda. Jogos.
1: E então vamos ficar com o tema da parte do nosso amigo Duarte Araújo. Com o tema na voz de Ruben Aguiar. Com o tema Jay-Z. Para todos nós.

E assim ficamos com a história dos três pastorinhos, Nossa Senhora de Fátima. Lindo tema. Vamos continuando com mais música. Vamos ao encontro do nosso amigo Américo Pacheco. Ele diz-me assim: amigo Rui, se puderes, mete aí o tema E Se a Casa Cair, do trio Saudade. Então vamos ficar com este tema na voz do grupo Trio Saudade.

E assim vamos continuando. Quero dar uns bons dias também para quem está a nos ouvir na Bulgária e também para quem está a ouvir na República Checa. Para todos vós, muito obrigado. Sejam bem-vindos ao Cantinho do Atlântico. Vou dedicar este tema para todas as mães que estão vivas e não vivas. E então vamos fazer uma recordação das nossas mães, para quem já partiu e para quem está entre nós ainda.

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1: E assim ficamos com este tema na voz de Lucas Martins, com o tema Mãe Ficará Sempre no Meu Coração. Vamos ficar com o penúltimo tema de hoje, vem da parte da nossa amiga Paula Freitas, ela que está de férias e então sempre também com a rádio ligada a ouvir o programa Cantinho do Atlântico. E também o Fernando Canha, também já me fez saber que também já está também na nossa companhia. E então, a Paula quer oferecer este tema para todos os ouvintes da Rádio Cantinho da Madeira, para mim, para a Anitta, para todos os locutores e ouvintes, e desejando uma continuação de uma feliz tarde de segunda-feira para todos nós. E então vamos ficar com o tema da parte da Paula, para todos nós, o despique da nossa Ilha da Madeira.

E assim vamos finalizar esta minha emissão no dia de hoje. Quero já agradecer a todo o vosso auditório que esteve na minha companhia nestas 3 horas de emissão. Muito obrigado a todos e vou me despedir, quer antes de sair. Deixa eu ver se tenho aqui mais alguma mensagem para cumprimentar mais alguém. É tudo. Ah, temos o Orlando Araújo, também já me fez saber que está também na nossa companhia. Para todos vós, continuação de uma tarde feliz. Para quem está aqui no Reino Unido, um bom feriado. Também para quem se encontra nas Ilhas do Canal, também um bom feriado. Na próxima quarta-feira não poderei estar convosco a lhe fazer companhia, por motivos pessoais não poderei fazer a emissão na quarta-feira. Se Deus quiser, na sexta-feira estarei aqui convosco a lhe fazer companhia. Até lá, fiquem bem, ficam sempre na companhia da Rádio Quentinho da Madeira. Um grande abraço desde Londres até si. Muito obrigado a todo mundo que esteve na minha companhia. Tchau, tchau para todos vós. Jorge Ferreira, adeus, adeus.

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caminho agora, vai. 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

tinha suspirado, tinha beijado o papel devotamente. Era a primeira vez que lhe escreviam aquelas sentimentalidades, e o seu orgulho dilatava-se ao calor amoroso que saía delas, como um corpo ressequido que se estira num banho tépido. Sentia um acréscimo de estima por si mesma e parecia-lhe que entrava, enfim, numa existência superiormente interessante, onde cada hora tinha o seu encanto diferente, cada passo conduzia a um êxtase e a alma se cobria

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1: 7 horas e 59 minutos.

Olá, amigos ouvintes da Rádio Cantinhas da Madeira, boas tardes, boas noites ou mesmo os bons dias, tudo dependendo do horário local que estejam à escuta da Rádio Cantinho da Madeira. Ora, convosco desde São Jorge está o Óscar Caldeira com a emissão Caminhos de Portugal.

Ora, amigos, como não tenho acesso à sala de chat, não sei porque, se está por lá alguém, mas se está por lá alguém, o meu muitíssimo obrigado e uma boa noite ou uma boa tarde.

no meu Messenger tem por cá a nossa amiguinha e ouvinte São Vieira. Um grande beijinho, um grande abraço ao senhor seu esposo Daniel Vieira, como também um grande beijinho à restante família.

grande abraço aqui ao nosso amigo e ouvinte Daniel Vieira. Muito obrigado pela sua companhia. Um grande abraço igualmente, um grande beijinho à São Vieira, um grande beijinho à nossa amiguinha de locução Isabel Mendonça, extensível a toda a sua família.

Ora, amigos, o meu muitíssimo obrigado aqui ao nosso amigo e ouvinte Daniel Vieira, que me ofereceu uma carrinha para o transporte dos ouvintes da Rádio Cantinho da Madeira. O meu muito obrigado.

Ora, amigos, como sempre, o meu primeiro tema musical é dedicado a todos e todas que acabo de citar, como também a todos quantos me escutam pelos quatro cantos do mundo, vos desejando a todos uma boa audição, uma boa noite e uma boa semana.

Grande abraço aqui ao nosso amigo Duarte Pretelo. Bem-vindo, amigo. Espero que tudo esteja pelo melhor possível com o nosso amigo Duarte Pretelo. Quero aqui dar as boas-tardes à Dona Zita Rodrigues, com um forte abraço ao Cedrico e um beijinho à Dona Zita Rodrigues, esperando que tudo esteja pelo melhor possível pelas lados do Funchal. Continuamos, amigos, com mais musiquinhas e ficamos de seguida com Denise Souza com o tema Vivo Morrendo de Saudade. Tema este que eu dedico a todos e todas que estejam à escuta da Rádio Cantinho da Madeira.

Muito boas noites. Aqui é a nossa amiguinha Maria Freitas, nossa amiguinha de locução, para quem eu desejo as rápidas melhoras, Maria, esperando que tudo vá pelo melhor possível consigo e que o seu regresso à rádio esteja para breve. Continuação de rápidas melhoras, Maria, e saudinha da melhor possível. Continuamos, amigos, com mais musiquinhas e fiquemos de seguida com um tema que eu dedico a todos e todas que estejam à escuta da Rádio Cantinho da Madeira, vos desejando a todos uma boa noite e uma boa semana.

amigos, este tema que já está no ar, eu dedico pessoalmente à nossa amiguinha de locução Maria Freitas, desejando as rápidas melhoras e que tudo vá pelo melhor possível com a nossa Maria Freitas. Com muito carinho, aqui vai Maria.

Ginho, e obrigado por todas as suas emissões. Ora, amigos, o próximo tema musical é uma sugestão do nosso amigo Duarte Pretelo, que me sugere um tema musical para dedicar a todos os debilitados que estejam à escuta da Rádio Cantinho da Madeira, essencialmente à nossa amiguinha Lucção Maria Freitas, com rápidas melhoras para todos. E para que estejam de volta o mais rápido que possível à companhia dos amigos da Rádio Cantinho da Madeira. O meu muito obrigado aqui ao nosso amigo Duarte Pretelo pela sua participação ao programa. Aqui vai.

Amigo, o próximo tema é igualmente uma sugestão do nosso amigo Duarte Pretelo e, como sempre, com o tiro mata dos coelhos. Ora, o nosso amigo Duarte, em forma de agradecimento a todos os locutores e locutoras que estiveram em emissão no dia de ontem e de hoje, para todos os ouvintes e seus amigos, para todos aqueles que andam ao meio das latinhas, que o nosso amigo. Ele tanto anda no meio das sardinhas como no meio das latinhas, e enfim, ele anda um pouco perdido, mas ele vai se encontrar algum dia em algum lado. Ora, o nosso amigo também oferece o mesmo tema a todos os aniversariantes de hoje, desejando a todos um feliz aniversário. Obrigado, amigo Eduardo, pela sua participação ao programa.

Amigos, o próximo tema musical é uma sugestão da Dona Zita Rodrigues, que me envia, como sempre, uma bonita mensagem, muito obrigado, e que passo a citar. Ora, diz-me aqui a Dona Zita Rodrigues assim: Boa noite, Oscar, espero que tudo esteja bem contigo e Dona Ivona. Por de momento está tudo bem, muito obrigado, Dona Zita, espero de igual modo para consigo e o seu filhote Cederico. Então, aqui vai tudo. Aqui vai tudo de pé. Olha, ainda bem, Dona Zita, porque isto, quase às vezes, quando a gente já está precisando de uma bengala, como eu precisei nestes dias, a coisa nem é muito agradável, mas tem que ser, quando tem que ser, tem que ser. Então, continua a Dona Zita, que um dia que assim vai tudo em pé, graças a Deus. Lhe desejo uma linda emissão, obrigado. Como sempre, fazer o favor de passar um tema para o Cederico, para a minha pessoa, obrigada, Dona Ivone, obrigado por ela. E para a Maria Freitas, andas rápidas melhoras. Para todos os meus familiares, para os familiares da Dona Zita, bem entendido. E para todas as suas amizades, com muitos beijinhos meus, e um abraço do Cedrico. Muito obrigado, Sr. Oscar. Quem escreve assim tem uma boa qualidade de tinta. Obrigado, Dona Zita, pela sua participação ao programa. Aqui vai o que Deus planta.

que vai, amigos, o próximo tema que já vai para o ar de seguida, eu dedico pessoalmente ao meu amigo Cedrico Rodrigues, lhe desejando uma boa noite e um pezinho de dança. Aqui vai, amigo Cedrico. Por favor, pedia a alguém que me fizesse saber se me está a ouvir um pouco melhor, porque alguém me fez saber que o micro que está baixo. Não sei se está melhor ou não. Eu mexi qualquer coisinha aqui, mas isto parece-me que só funciona quando quer, de maneira que eu não sei realmente o que possa fazer mais para que isto fique um pouco melhor. Vamos então, alguém me vai dizer se está melhor. Obrigados. Aqui vai para o meu amigo Cedrico, lhe desejando uma boa noite e um pezinho de dança. Aqui vai.

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Amigos, está no ar os Sons do Minho, que nos vão interpretar só um cupinho. Os Sons do Minho que vão estar brevemente em Santana. Por acaso queiram ver e ouvir este grupo, venham a Santana. Eu não sei se é na próxima semana, parece-me.

Amigos, está no ar o meu último tema desta minha emissão de hoje. Tema este que eu dedico a todos e todas que me acompanharam nesta minha emissão de hoje. Vos desejando a todos uma boa noite e uma boa semana.

amigos, chegamos assim a mais o final, mais ao fim de mais uma emissão Caminhos de Portugal. Foi como sempre um prazer estar por cá em vossa companhia. O meu muito obrigado a todos e todas que me acompanharam nesta minha emissão de hoje. Um muito obrigado. Quanto a mim, estarei de volta desde que possível e para uma próxima oportunidade. Desejo-vos a todos continuação de uma boa noite, uma boa semana e até uma próxima, se Deus quiser. Grande abraço para os senhores, grande beijinho para as senhoras. Boa noite!

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1: Já demos início à nossa emissão de hoje do Legendado em Português, sabendo que nesta primeira hora temos as nossas duas rubricas habituais, temos um minuto de saúde, que é assim vapt-vupt, e também temos a MPB vista por Cláudio Canadá, e temos vocês aí desse lado que são uma peça importante de todas as emissões do Legendado em Português. O meu nome é Rui Cardoso e estou aqui todas as semanas na vossa rádio para vos fazer, ou pelo menos tentar fazer, a melhor companhia.

0: rádio. Chegou o momento da primeira rúbrica desta nossa primeira hora. É um minutinho de saúde a passar por aqui no Legendado em Português.
1: Está no ar o Minuto de Saúde, aqui na tua rádio. Em Portugal, a obesidade infantil está a crescer e isso preocupa quem acompanha a saúde dos mais novos. Menos atividade física, mais ecrãs e alimentação pouco equilibrada estão a deixar muitas crianças com excesso de peso. E quanto mais cedo isso começa, maior é o risco de continuar pela vida fora. O papel da família é fundamental. Refeições em casa, horários regulares, menos refrigerantes e mais tempo ao ar livre podem fazer toda a diferença. Cuidar da alimentação dos miúdos é investir no futuro deles. Voltamos em breve com mais um Minuto de Saúde, simples, direto e sempre útil.
0: Estivemos então com o Minuto de Saúde aqui no Legendado em Português e vamos voltar à música.

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6: Passou por aqui o nosso pequeno bloco de comerciais, depois veio a música e agora é a altura de ficarmos com a MPB, vista por Cláudio Canadá, ele que nos traz a música que nos chega do outro lado do Atlântico.
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8: E aí, Rui Cardoso? Olá, amigos do Legendado em Português. O Cláudio Canadá já está de volta com a nossa rúbrica, trazendo um grande nome da música brasileira de uma forma jamais vista e de uma forma bem descontraída, não é? Hoje você vai conhecer o meu xará, o Cláudio José Muri Nuti, mais conhecido como Cláudio Nuti, que nasceu em Jundiaí, São Paulo, no dia 9 de junho de 1956. Cláudio Nuti é cantor, compositor, violonista e produtor musical. Em 1978, ele integrou a formação original do grupo Boca Livre, com Zé Renato, Maurício Maestro e David Tigel, e participou ainda do primeiro LP do grupo, com 11 faixas, lançado em 1979 de forma independente. Este trabalho teve um grande sucesso midiático, com mais de 100 mil cópias vendidas. A partir de então, ele destacou-se como compositor com as suas canções Toada e Quem Tem a Viola, faixas daquele primeiro LP do grupo. No mesmo ano, o grupo Roupa Nova lançou com grande sucesso uma canção de sua autoria, Sapato Velho, feita em parceria com Mu Carvalho e Paulinho Tapajós. Cláudio Nuti deixou Boca Livre em 1980, antes do segundo trabalho do grupo, e partiu para sua carreira solo na EMI Odeon e EMI Music, lançando um compacto simples com as canções Quero Quero e Acontecência, faixas que obtiveram sucesso imediato nas emissoras de rádio, sendo posteriormente incluídas em trilhas sonoras das telenovelas da Rede Globo. O artista participou também de compilações temáticas, como Songbooks do Dorival Caymmi, Ari Barroso, Tom Jobim, Chico Buarque e Djavan, além de participar como intérprete convidado dos álbuns de Edu Lobo e Sérgio Mendes, por exemplo. De volta ao Boca Livre, entre 1999 e 2004, ele participou do premiado CD Mundo, de Rubén Blades, vencedor do Grammy Latino de 2002, e também acompanhou a turnê de lançamento do álbum na América Central e na América do Norte em 2003. Em 2021, para comemorar os seus 40 anos de carreira, Cláudio Nuti lançou o álbum Direto no Coração, 40 anos de acontecências, cujo repertório inclui regravações de antigos sucessos e canções inéditas. Vários amigos participaram das 13 faixas, dentre eles Paulinho Mosca, Pedro Luiz, Zé Renato, Renato Brás e Chico Chico na canção Quero Quero. O Chico Chico é filho de Cássia Eller. E foi esta canção que eu escolhi para ouvirmos agora no Legendado em Português. É linda demais! Na próxima semana, o Cláudio Canadá vai estar de volta no Legendado em Português, trazendo mais um grande nome da música brasileira, como você nunca viu. Um abraço!

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1: Estivemos então com a presença habitual do Cláudio Canadá, ele que nos vem falar sempre uma música sobre uma música do outro lado do Atlântico, do Brasil, do nosso país irmão. Vamos continuando aqui na nossa edição de hoje do Legendado em Português e vamos caminhando para os finalmente desta nossa primeira hora de emissão.
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1: Pois é, estamos mesmo a caminho do final desta nossa primeira hora, sabendo que ainda temos mais 60 minutos de Legendado em Português, e eu espero que vocês continuem na nossa sintonia. Até já!

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Diário. Estou de volta para a segunda hora do Legendado em Português aqui, que acontece todas as semanas nesta vossa rádio e na sintonia perfeita para ouvir a música da expressão portuguesa. Vamos então iniciar esta nossa segunda hora, lembrando que temos também mais duas rubricas que nos fazem companhia, como habitualmente. Não precisa...

Espero sinceramente que a vossa semana tenha decorrido da melhor maneira possível, sem algum contratempo. Eu sei que está complicado, mas vamos continuando aqui com a música da expressão portuguesa no Legendado em Português. O meu nome é Rui Cardoso e gosto muito de estar aqui convosco durante estas duas horinhas bem dispostas, com alegria e diversão e a confusão habitual aqui do vosso amigo.

0: Chegou o momento de irmos até ao fundo do baú, mas, mais uma vez, vou buscar uma relíquia da música ligeira portuguesa aqui no Naftalina com o Rui Cardoso.
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0: Hoje falamos de António Cheiro.

veterano guitarrista, o alentejano António Cheinho tem sido um dos mais ativos na procura e criação de uma nova música que, partindo do fado, valorize a guitarra portuguesa. Natural de São Francisco da Serra, perto de Santiago do Cacém, onde nasceu em 1938, António Cheinho começou a tocar guitarra com o pai, que lhe deu algumas lições, mas é essencialmente um autodidata, aprendendo com os instrumentistas que ouvia na rádio. É só quando vem para Lisboa cumprir o serviço militar que inicia o acompanhamento de artistas, estreando-se profissionalmente em 1960, numa coletividade lisboeta, começando então a ganhar a vida como guitarrista. Ao longo da sua carreira, acompanhou nomes como Alfredo Marceneiro, Hermínia Silva, Carlos do Carmo e, em 1983, participou na gravação do célebre álbum de Ronquial, Fado Bailado. Curiosamente, embora admita que gosta mais de acompanhar do que tocar como solista, devem-se-lhe dois discos que procuram alargar o fado, A Guitarra e Outras Mulheres, onde contou com a participação de vozes não ligadas ao fado, como Teresa Salgueiro, Filipa Paes, Marta Dias ou Elba Ramalho Lisboa Rio, e com a presença de Ney Mato Grosso, Paulino Mosca ou Virgínia Rodrigues. Vamos ouvir António Cheinho com Guitarra Vaidosa.

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1: Passou por aqui mais uma boa recordação das nossas vozes bem portuguesas aqui no Naftalina com Rui Cardoso. Por aqui vamos continuando com mais música da expressão portuguesa sempre presente aqui nas emissões regulares do Legendado em Português. Mara.

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0: Agora chegou a altura de abrir a antena ao Em Linha com a Deco. A Graça Cabral marca a presença mais uma vez aqui na emissão do Legendado em Português, com dicas e sugestões que a Deco nos traz aqui semanalmente.
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2: Que bom que está aí em mais um Em Linha com a Deco, todo voltado para o verão, e uma visita ao Parque Infantil de Diversão não pode deixar de acontecer no programa de atividades de verão, de tempos livres. Os miúdos estão de férias e todos adoram ir ao Parque Infantil, e os adultos também gostam de passar por lá. É sempre um dia divertido estar num parque infantil ou num parque de diversão. No entanto, a segurança continua a ser um tópico muito importante. Os pais, os avós, os educadores devem conhecer as regras de utilização desses espaços. Devem verificar se o espaço de diversão, o parque infantil, está de acordo com as regras, se há uma correta manutenção dos equipamentos e do ambiente do parque. Infelizmente, há muitas zonas que não têm essa manutenção, nem têm a devida fiscalização, e o risco de acidentes é uma realidade. E é isso que efetivamente deve ser evitado, porque muitos dos acidentes que acontecem nos parques infantis, cortes, enfim, traumas, pequenos acidentes com, por exemplo, uso de bicicletas, patins, skates, estão sempre a acontecer, mas é importante que esse parque, essa zona, tenha afixado de forma bem legível as regras de utilização do espaço. Por exemplo, se estivermos a falar de zonas que têm áreas para o uso de bicicletas, patins, skates, é obrigatório que se use mecanismos de proteção, o capacete, as cotoveleiras, as joelheiras, a recomendação de que essas zonas não sejam utilizadas por crianças com menos de 6 anos. Todo este tipo de regras tem de estar fixado de forma bem legível para que também quem acompanha o público infantil, os avós, os pais, os adultos, o que seja, tenham esta informação bem clara e sejam os primeiros a cumprir essas obrigações. Há leis, e de acordo com a lei, todos os parques infantis e diversão têm de fixar de forma visível e legível a informação relativamente a essa zona. Quem é a entidade responsável pelo espaço? Por exemplo, se for um parque camarário, portanto, a informação relativamente à autarquia que é responsável, a junta de freguesia, ou se for um espaço, por exemplo, do condomínio, quem é a pessoa responsável, o número de telefone do administrador, a identificação da entidade fiscalizadora daquele parque, o número nacional de socorro ou de urgência hospitalar. Toda esta informação tem de estar fixada de forma muito clara para que o utilizador esteja sempre em segurança. E depois há algumas normas que, na verdade, são básicas e que todos nós devemos conhecer para se usufruir em segurança e com muito divertimento as zonas do parque infantil. Por exemplo, os escorregas, que são sempre do mais desejado dos miúdos. Os escorregas devem ser concebidos para que a velocidade da descida seja reduzida na parte final da trajetória, para que a aceleração que os pequeninos vão adquirindo não acabe em acidentes quando caem, não é? Quando ficam na zona final. Portanto, o escorrega tem que estar bem concebido. E quem frequenta o espaço, o adulto, se verificar que há perigo, deve evitar essa situação. Os baloiços devem assegurar que a zona onde as crianças estão preparadas para amortecer o choque. É um material específico, uma esponja que está preparada para amortecer os choques, as quedas e assim, obviamente, evitar lesões. O próprio baloiço deve ter material amortecedor para evitar, enfim, traumas, choques, entalões, este tipo de risco. Quanto às zonas dos insufláveis, que são também muito queridas dos mais pequeninos, têm que obedecer a regras bem claras de segurança, no que se refere à instalação, à integridade da estrutura, o acesso à evacuação, instalação elétrica, localização, etc. E todas estas regras têm de estar afixadas de forma muito visível. Por isso, brincar em segurança obriga também ao cumprimento do direito à informação e ao dever do consumidor se informar também. Fotos de um verão muito divertido e em segurança. Até breve.
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0: Estivemos mais uma vez em linha com a DECO. A presença habitual aqui na segunda hora do Legendado em Português. Também a música da expressão portuguesa é a presença habitual, como não poderia deixar de ser aqui no Legendado em Português. Maria.

Está feita por hoje mais uma emissão do Legendado em Português. É muito bom contar com a vossa companhia todas as semanas durante estas duas horinhas. Então, para a semana, fiquem contra o mercado para mais uma emissão do Legendado em Português aqui na vossa rádio. Eu sou o Rui Cardoso, despeço-me com votos de uma fantástica semana e protejam-se da chuva. Pois é, porque ela não nos parece querer largar. Beijinhos e abraços! Em toda...

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